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2: play, DJ. Opa, tudo beleza? Ótima sexta pra você ligado aqui no 93.3. A partir de agora tá no ar o nosso Clubhouse, fazendo pra você o melhor da noite, com produção, apresentação e mixagens aqui do seu DJ Wanderson Ferraz. Vem comigo até às 11, com muita música bacana pra você curtir aqui na Rádio Que É Show. Hoje temos três sets espetaculares, o último set nem se fala, né? Aquele set finesse que vai terminar o programa com chave de ouro, porque o final de semana merece, né? Então vamos lá então. Abraço pra todo mundo que tá curtindo a 93 aí pelo 93fmbq.com.br. Pessoal que tá aqui no Instagram também, 999252750. Manda seu WhatsApp pra gente aqui falando se você tá curtindo o programa. De onde você tá curtindo o programa aqui na 93.3. E vamos começando com novidade de Sert Funk, On The Beach, pra você curtir a partir de agora então aqui no Melhor da Noite. Let's play!
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Esse é o Clube House, trazendo pra você o melhor da noite aqui na 93.3. Produção e apresentação e mixagens DJ Anderson Ferraz, fechando o primeiro set aí com Mirk & Max, com N. Wright. Teve também House of Prayers, Disco Stepper, Robin Show Me Love, versão do Jolly Pettish. A terceira foi Not Imperial Control, aquela música maravilhosa do remix do Mark Lauer. Segunda serve Junior com Body Language. E a primeira serve Funk com On The Beach, novidade que você curtiu aqui no nosso Clubhouse 93. Agora 9h34, hora do break, fica por aí, daqui a pouquinho tem muito mais. Já já tem a hora de mandar um salve pra galera que tá curtindo o programa, hein? Pessoal participando por aqui pelo direct e também pelo nosso 999252750. Tá ligado na 93? Manda seu WhatsApp pra cá, beleza? Rapidão, fica por aí, daqui a pouquinho eu tô de volta. Já já tem mais Clubhouse pra você curtir por aqui o melhor da noite.

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9: Muito bem, estamos de volta com o Clubhouse aqui pela 93.3, fazendo o armário oficial do seu final de semana. Aqui na Rádio Que Show, toda sexta tem o nosso encontro, hein? De 9 às 11, com muita música eletrônica, muita house music, indie dance, soulful house, tech house, tem as clássicas, novidades, ou seja, muita coisa legal para deixar o seu final de semana ainda melhor aqui na Rádio Que Show, né? Então vem comigo até às 11, que o primeiro set já foi, mas tem muita coisa legal ainda para você curtir aqui no Melhor da Noite. Abraço para a galera curtindo o programa, hein? DJ Toco Costa, DJ Toco, é, DJ Demetrio Fonseca, DJ André, DJ Marcelo Fortes, abraço aí pro Caio Roberto, pro Júlio Diniz, pro HJ, DJ HJ, e também o pessoal aqui no nosso WhatsApp da 93, a Malu, a Cisa, a Carol e o Guilherme, também abraço para a Marilene que mandou o WhatsApp aqui, que tá curtindo o programa, legal demais, gente, é isso aí, sexta-feira é aquele clima lá em cima, música bacana, músicas novas para você também conhecer as músicas diferentes, né, isso é muito importante. Então, nosso encontro é assim, sempre com novidades e sempre com o astral lá em cima para deixar o seu final de semana ainda melhor aqui na Rádio Que Show. Bora então pro segundo set do programa? Bora começar assim, ó.
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9: Agora tem Luca Martini e Nadine Rush, Soul Paradise. Essa você já conhece aqui do Melhor da Noite.

93 FM, a Rádio Que Show. Esse é o Clubhouse trazendo pra você o melhor da noite aqui na Rádio Que Show. 10h05, fechando o segundo set do programa por aqui com David Morales, clássica, hein? Hideaway. Teve também Colleen e Kelly e o Kevin Wood com Crush. Remix aí do Sgt. Slick, que é muito bacana. Essa música é maravilhosa, né? Esse remix ficou bem bacana também. Antonello Ferrari, Beautiful View, com participação de Dal Talman. Passou por aqui também Angelo Ferreri com Running Out. E a primeira foi Luca Martini e Nadine Rush com Soul Paradise. Esse é o nosso Clubhouse, trazendo para você o melhor da noite aqui na 93. Toda sexta estamos por aqui fazendo o warm-up oficial do seu Sol da Semana, de 9 às 11, com muita música bacana para você curtir. Bora pro intervalo rapidão, daqui a pouco tem muito mais. Já estamos estourando no tempo do jeito que a gente gosta, né? Então fica por aí, que daqui a pouquinho eu tô de volta.

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1: Agora sim, estamos de volta com o Clubhouse aqui no 93.3, fazendo o clima do seu final de semana. Deixa eu mandar um abraço pra galera aqui, o pessoal não escuta. Um abraço, depois pede pra mandar um abraço de novo, né, Carlos Roberto? Abraço pra você, pro DJ Léo Carvalho, DJ Davidson Vilela curtindo o programa. Abraço pra todo mundo curtindo aqui na nossa 93.3, do nosso Clubhouse, a nosso arbap oficial de todo final de semana aqui na Rádio, que é show. Bora com o terceiro set do programa? Aquele jeito que a gente gosta, hein? Agora 10 e 11, Artful e Ridney com Terry Walker, Miss You, aquele remix do Michael Gray que você já conhece aqui do Melhor da Noite.
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93 FM, a Rádio Que Show, esse é o Clubhouse trazendo pra você o melhor da noite. Essa é pra entrar no clima, daqui a pouquinho tem um set finesse pra fechar o programa. Esse é o Luther Vandross, I Wanted Your Love, aqui no Clubhouse. Teve também Inner City, Stephanie Christian com Turn Me On, passou por aqui Dave Lee, Maurice Rose, Love is the Message. Ainda teve Birdie e Dr. Parker com Suki Soul, You Know I'm Ready. E a primeira arte Full e Ridney com Missing You, remix do Michael Gray. Esse é o Clubhouse, sempre trazendo o melhor para você, toda sexta por aqui, na 93.3, de 9 às 11, com muita música eletrônica, muita houseira. Tem aquele tech house, tem aquele soulful, tem aquelas clássicas, sempre tem novidades e também tem salve pra galera que tá curtindo o programa, né? Grande abraço pro meu parceiro DJ Eder, que tá curtindo o programa lá em BH. DJ Eder BH, ligadão aqui no nosso Clubhouse, o cara manja de house e tá curtindo o programa. Bacana demais, hein, DJ? Já vou deixar o convite no ar, hein? Tem que participar do programa aqui, hein? Que tal ser meu DJ convidado? Vamos marcar esse negócio aí que tá muito bacana. Então é isso aí, mais uma paradinha rápida pro break. Estamos muito atrasados? Estamos. Mas daqui a pouquinho tem mais meia hora para fechar o Clubhouse de hoje. Fica por aí.

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9: House. Muito bem, agora 18, faltando para as 11, estamos de volta com o Clubhouse aqui na 93.3 e então vamos embora, né, para o nosso último set do programa.
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9: Hora de fechar com o nosso set finesse aqui no nosso Clubhouse, Aline Rocha Preach, o remix espetacular de DJ Spain e também do Real Soul.

0: Eu avisei que o set tava finesse, hein? Para fechar o Clubhouse dessa sexta-feira, Prospect Park e Shake It Up Tonight, no remix do Dave Lee. Espetacular! Teve também J. Creve com Angela Johnson, Not The Ethereals, Angélica de Anou, Gonna Get Over You, e a primeira foi Aline Rocha com Preach, aquele remix também classudo do DJ Spam. Para fechar o programa dessa sexta-feira, semana que vem estamos de volta. A partir das 21h tem Clubhouse por aqui. Produção, apresentação e mixagens aqui do seu DJ Anderson Ferraz. Semana que vem teremos DJ convidado. Então já sabe que o programa vai estar daquele jeito que a gente curte, né? Quero mandar um abraço para todo mundo que compareceu por aqui no nosso WhatsApp no 99925-2750. A galera do Direct aqui também, do Instagram e também no meu WhatsApp. Legal demais. Semana que vem estamos de volta então a partir das 9, fazendo o armário oficial do seu final de semana por aqui na 93. Fechou? Excelente final de semana para todo mundo. Aproveitem. Tá só começando, hein? Tá friozinho, mas tá bom. Esquenta a cabeça não. O negócio é aproveitar o final de semana. E claro, né? Continue aqui na 93.3. Final de semana tem eleição, tem que votar numa boa. E claro, acompanhar toda a cobertura da eleição aqui na Rádio Que É Show. Fique ligado no 93.3, durante o dia todo tem cobertura das eleições 2026 para você conferir por aqui, fechou? Então vamos lá então, 11h10, excelente noite para todo mundo, vou ficando por aqui, já sabe, segue lá no Instagram, arroba DJ Anderson Ferraz e ó, house neles, valeu! Grande abraço aí, valeu pelo som ligado, tchau!
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1: 5 horas e 2 minutos.

0: Gente que se liga na gente, é o sertanejo bom demais da conta, acordando você de bem com a vida. Se liga aí porque é muito mais música no seu rádio, no clima e no astral legal de um sábado delicioso com a música caipira em destaque. As canções da época do radinho de pilha, da época em que a música sertaneja não tinha o glamour que tem hoje, mas a poesia falava muito mais alto e sua simplicidade foi o maior legado.
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0: 5 e 9.

0: Obrigado, obrigado.
1: Valeu,
0: mestre.
1: Gente.
0: Beijo.
2: O Berrante tocou. É sabadão. É dia de modão no Bão Demais da Conta.
3: 5 horas, 13 minutos.

0: A cidade, a região acordando, levantando em mais um final de semana. A nossa música no ar. Bom dia, gente que se liga na gente. Alô, toda a região. Vamos que vamos. Rumo ao sabadão aqui na Rádio que é show.
1: É sabadão. Então é dia de modão. 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
2: 5 horas, 16 minutos.

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1: 5:19.
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0: Se ligando, conferindo o nosso som, a nossa música. Aqui rola o que você gosta de ouvir. Bom dia para quem ligou o radinho agora, a turma do WhatsApp também, quem ouve a gente pela internet, o pessoal que está trabalhando, viajando, os estradeiros, os carreteiros, caminhoneiros. Obrigado. E você aí no retiro também, agarradinzinho, né? É, tem muita gente no batente. Olha, gente, saudade a gente mata. Cá entre nós, né? Nós falamos todo dia, nada contra as novinhas, mas a gente gosta é das velhinhas, das antigas. É, a saudade sertanejas, se é que você me entende. Vamos nessa por aqui na Rádio Que É Show.
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0: 5:26.
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0: Que prazer, alegria e satisfação ter você com a gente do outro lado do rádio. Bom dia, turma na feira, bom dia, o compadre e comadre, o pessoal na zona rural, nas lavouras, os retireiros e retireiras, padeiros e padeiras com a mão na massa e radinhos ligados, falando e cantando. Hoje tem muita saudade pra gente matar e conferir, porque recordar é preciso. Viva a nossa velha e boa música sertaneja. Obrigado você que se liga no nosso som. Tem mais emoção do passado, de volta no presente.
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2: 5 horas 31 minutos.
3: Bora, Lipe.

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2: 5 horas 34 minutos.

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1: 5 horas, 40 minutos.
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1: Faltam 12 minutos para 6.
2: Tá difícil esquecer.
3: O quê?
2: Tirar.
3: Essa marcou, hein?

0: Vocês são demais, hein?
1: 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Uma programação muito especial e você não pode perder, tá? 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Vai ser bom demais da conta.
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3: Faltam 9 minutos para 6.
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6: 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Hoje é sabadão. Vamos juntos rezar? A oração de gratidão no ar.
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8: O dia já clareou lá fora. A luz é a sombra de Deus. Vamos rezar juntos? É a oração de gratidão que está no ar, como acontece todas as manhãs nesse horário. Essa é a hora que o sertanejo tira o chapéu, ergue as mãos aos céus e agradece a Deus pelo milagre da vida que se repete. Vamos juntos agradecer pela nossa velha e boa rotina. A nossa gratidão pelo pão, pelo chão, o trabalho, a família, os sonhos que nos alimentam. A saúde é a nossa maior riqueza. O coração do homem pode fazer planos,

levar nossos pensamentos a Deus, aos céus, e juntos agradecer por tudo que foi e tudo que será, por tudo que Ele nos permite ser, viver e ter. E ao som da Ave Maria na viola caipira, reze comigo do outro lado do rádio a oração que Jesus nos ensinou. Pai nosso que estais nos céus, santificado seja o vosso nome. Venha a nós o vosso reino. Seja feita a tua vontade, assim na terra como no céu. O pão nosso de cada dia nos dai hoje. Perdoai as nossas ofensas, assim como nós perdoamos a quem tem nos ofendido. E não nos deixeis cair em tentação, mas livrai-nos de todo mal. Pois teu é o reino, o poder e a glória para sempre. Aqui tem o que você gosta de ouvir, de conferir. É o nosso som no ar, é o sabadão, é dia de modão, é saudade de presente pra você. No Som Sertanejão da 93 FM, é bom demais da conta. 6 horas, 1 minuto.

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1: Boa! É o nosso som, é a nossa música, é a 93 FM, no clima do sabadão, aqui, a nossa rádio é show!
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1: 6:12.
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0: Bom dia, Barbacena, bom dia, região. Alô, compadre, alô, comadre. Gente que se liga na gente, aquele abraço. Vamos que vamos até às 8. A nossa música sertaneja com destaque para as canções e emoções que marcaram época. Lembranças do tempo do radinho de pilha. Lembranças do vovô e da vovó. De quando a gente era criança. 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
1: 6:27. 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
2: O nosso som, o clima e o ritmo no ar, acordando você de bem com a vida sempre. Bom dia, turma da feira, na Avenida Irmã Paula. Ah, a senhora tá puxando o carrinho, já vai, né? Quer encontrar com a turma? Vai pra feira. Abraço aos feirantes aí, produtores rurais, sintonizam um radinho também no nosso som. A gente fica sabendo de tudo aqui, a gente tem notícias, valeu? Companheiro é companheiro, mais música, mais saudade pra gente matar.
3: 6h33.
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2: 6h43.
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1: Deus permite. Deus tira e Deus dá. Deus permite a ferida e Ele mesmo cura. Deus permite o choro e Ele mesmo consola. Deus permite a tempestade e Ele mesmo dá abrigo. Deus permite o deserto porque Ele mesmo dá o sustento. Deus permite a prova, porque Ele mesmo é o professor. Deus permite a queda, porque Ele mesmo levanta. Deus permite o erro, porque Ele mesmo perdoa. Reparou que em tudo o que foi dito, há permissão e não vontade de Deus? Deus permite as perguntas, porque Ele tem as respostas. Mas a vontade de Deus é que a gente pergunte menos, confie mais e diga: eis-me aqui, Senhor. Às vezes, Deus tira seu sono para você tirar um tempo para Ele. Às vezes, Deus tira algo de você para lembrar que foi Ele quem deu. Às vezes, Deus lhe diminui para você lembrar que Ele é grande.
0: Vitor Mijek, Mato Grosso e Matias.
4: Costuma por nós!

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1: Faltando 6 para 7.

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Mais um sábado chegou, estamos juntos no Som Sertanejo, bom demais da conta. É um prazer ter a sua companhia do outro lado do rádio. E seguimos por aqui até as 9 da manhã. E a sequência especial deixando sua manhã mais agradável. Obrigado aos trabalhadores e trabalhadoras que estão conferindo o nosso som. Você que acordou agora, sintonizou a turma da feira na Avenida Irmã Paula. Quem passa pelo trecho aí na estrada nos dando aquela carona. Quem se liga na gente através aí da internet. A galera, a turma do fonezinho de ouvido. Você na condução indo para o trabalho. Valeu aí, gente que se liga na gente. Faltando apenas 1 minuto para 7.

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1: 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Ei, trem bom demais da conta, hein? Alô, Jean Anderson, acorda a turma e vamos em frente, gente. 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
14: 7:32.

0: Pois é, gente que se liga aqui no nosso som sertanejo, bom demais da conta da 93 FM, nosso abraço, nosso bom dia e obrigado pela audiência.
1: 7h44.
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1: Faltando 8:02.
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1: Vander Antunes.
0: Esse é o nosso som, é o clima de um novo dia, é o sabadão no ar, é a música que você gosta de ouvir aqui no som da rádio que é show.
2: Ótima manhã, 8 horas 4 minutos.
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0: Olá, bom dia. O clima e o ritmo de uma nova manhã. Acorda, levanta. Alô, gente que se liga na gente. Bom trabalho, boas vibrações. Vamos que vamos, porque o tempo não para. 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É o Sabadão no ar pela 93.
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0: 8 horas, 17 minutos.

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0: só basiquinho. Vai na manha. Cara, Goiânia!
1: Valeu!
2: 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E a gente tá junto e misturado com a turma lá, né? Esse evento a gente celebra expressões artísticas. Vai ter muita coisa bonita em 4 dias especiais. É, tradições, tá? Economia criativa, né? Da cidade de Barroso. Artesanato, teatro e tem também muitos shows. Dentre eles tem o show Viola e Saudade, o show do Encontro de Violeiros. Estarei junto lá. No domingo, dia 18 de outubro, às 19 horas, na Praça do Forninho, tá? Uma programação muito especial e você não pode perder, tá? É uma festa realmente para a família. Começa dia 15, 16, 17, vai até o dia 18. Domingão, 7 horas da noite, o show do Encontro de Violeiros tem aí Viola e Saudade, com Vandeir Antunes e convidados, na Praça do Forninho, em Barroso, entrada franca. Vai ser bom demais da conta. Olá, 8h28.
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5: Se ligando, conferindo a nossa música. Bom dia, gente que se liga da gente. Até as 9 da manhã nós seguimos por aqui. Com o clima e o ritmo de um novo dia. É mais um final de semana e a música no ar. Acordando, despertando você. Rumo a mais um desafio. Vai dar tudo certo. Aquele abraço.
6: Na 93 FM, 8 horas 36 minutos.
5: Bom dia, bom dia. 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

0: Faltando 14 minutos para as 9.
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0: Superar é acreditar no seu querer e no seu poder. Não fique focado em suas fraquezas ou defeitos. Pense nas forças e oportunidades que tens e saiba usar da melhor maneira possível. O seu pior adversário é você mesmo. Se você se deixar abater por pensamentos negativos, nunca será capaz de atrair coisas positivas para a sua vida. A superação exige paciência, resistência, força de espírito e persistência. Não se deixe abater por pequenos insucessos e frustrações. O bom da vida é que quando menos se espera, nós nos superamos. Basta não parar de tentar. Encare suas limitações como obstáculos a serem ultrapassados e não como barreiras que forçam você a parar. Só quem já passou por tempestades aprende a se superar. Mas quem passa por provações na vida não deve pensar nisso como um sofrimento em vão. A dor traz ensinamentos e sabedoria que de outra forma não se adquiriria. É como diz a expressão, mar calmo nunca fez bom marinheiro. Por isso, quando a vida lhe desafiar, não baixe a cabeça, não desista. Olhe para dentro de si e busque forças para lutar e superar. Não há nada melhor do que sentir que é capaz de ultrapassar os seus próprios limites e de se sentir um vencedor, mesmo que a vida lhe dê poucas armas para enfrentar as batalhas.

Vamos em frente, gente, no astral legal de uma nova manhã. Nova vida, novas oportunidades. Bom dia, turma aí da Drogaria Globo. Alô, você também da Emerson Car. Fala, amigão. Olha o Emerson Car aí. O pessoal do Supermercado União, no Boa Morte também. Obrigado pela audiência. A Fábrica de Óculos. A Padaria Aurora. Bolo de aniversário na Aurora. Os nossos amigos aí também. Pessoal da Catalão Pneus. Pneuzão pro seu carrão. 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Faltando 2 minutos para as 9. Que legal, depois dessa aí chegamos ao final de mais um sertanejão, bom demais da conta, no nosso sabadão, rolando até agora, quase 9 horas da manhã já, ó o reloginho aí. O Marcelo Santana já tá na área para assumir o comando do maquinaço da 93 no clima dessa manhã especial. E eu volto segunda-feira às 5 da madrugada para acordar a cidade e a região de bem com a vida sempre. Obrigado a todos por tudo, aquele abraço, ótimo fim de semana, continuem sintonizados com a gente aqui. Tchau, tchau, valeu!

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2: Opa! Bom dia, bom dia.
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2: Você tá ligado na 93 FM, a rádio que é show. Eu sou Marcelo Santana. Estamos chegando com o nosso Manhã Legal. Nessa manhã chuvosa e um friozinho gostoso. Tá bom, não tá? Tá bom? Tá gostando?
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2: Bom dia! Bom dia! Bom dia pra você ligado a 93 FM. Pensar que até o meio de semana estamos vivendo aquele verãozão, né? Parece um verão, né? Solzão, quente. Aí amanhece hoje com essa chuvinha. Mas tudo no tempo certo. Vamos dar glória a Deus, né? Vamos agradecer sempre a Deus. Tá legal? Bom dia pra você. Você ligado aí do outro lado do rádio, como diz o meu compadre Vandeir Antunes, que já tá aí, né? Indo pra casa descansar. Bom descanso, viu, compadre? Tamo junto. Maravilha, gente! Estamos chegando pela 93 FM com o nosso Manhã Legal, com muita música, muita informação. Amanhã é o dia da corrida eleitoral, né? Para presidente da República, governador, senador, deputado estadual, deputado federal. E a 93 FM com a sua equipe de jornalismo fantástica e sensacional, né? A Grazi, também toda a turma bacana, viu? O Thiago, a galera bacana da 93 FM, meu amigo Jackson Nascimento, com aquela cobertura fantástica da 93 FM, que você vai curtir tudo, tudo neste domingaço. Hoje, sabadão, dia 3 de outubro de 2026. As datas comemorativas de hoje é o dia da unidade alemã, é o dia do engenheiro de energia, é o dia do petróleo brasileiro, é o dia do profissional e da organização, é o dia nacional das abelhas e também o dia mundial do dentista. Um abraço a todos os dentistas aí, né? Vários amigos, né? Meu dentista e meu amigo Alencar, um abraço muito especial para você, né? Meu amigo Mário também, dentista. Muitos aí, um abraço muito especial a todos esses profissionais fantásticos aí. 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Vamos com os indicadores financeiros. O dólar comercializado a R$ 5,21 e o euro a R$ 5,87. As cadernetas de poupança com rendimento de 0,5%. A previsão do tempo para hoje para a nossa Barbacena querida indica temperaturas entre 15 e 18 graus. Dia nublado e chuvoso. Então, meu irmão, hoje é dia de ficar em casa, né? Tem joguinho da Seleção Brasileira às 11 horas da manhã. Vamos falar daqui a pouquinho nas notícias do esporte. Também às 18h30 hoje tem o Atlético Mineiro pelo Brasileirão. Tem séries, filmes, tudo pra você curtir numa boa. E a companhia da família e dos amigos, que é muito importante, né, gente? Muita música, muita informação na 93. Um abraço pros nossos anunciantes aí. 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E ontem eu conversei com o Jean Anderson lá da Catalão Pneus. 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Vamos que vamos. No clima, no astral da sua 93 FM. Começamos bem com o Harry Styles.

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3: Essa é a 93 FM, a rádio número 1 de toda a região, e as primeiras notícias da manhã. Último dia de campanha eleitoral nas ruas, como caminhadas, carreatas, passeatas e distribuição de santinhos. Em Barbacena, assim como em todo o território nacional, é hoje, sábado, dia 3 de outubro de 2026. De acordo com o calendário oficial do Tribunal Superior Eleitoral, o TSE, essas atividades de rua são permitidas apenas até às 22 horas deste sábado, véspera do primeiro turno das eleições 2026. Após esse horário, qualquer ato de propaganda nas ruas passa a ser proibido. No domingo, amanhã, dia 4, dia da votação, a propaganda eleitoral é considerada crime boca de urna, sendo permitida apenas a manifestação individual e silenciosa do eleitor, como o uso de uma camisa, broche ou adesivo do candidato. Vamos saber sobre a agenda dos candidatos ao governo de Minas. Neste sábado, dia 3 de outubro, véspera das eleições, Luísa Marques traz todos os detalhes pra gente. Bom dia, Luísa.
4: Alexandre Calil, do PDT, candidato ao governo de Minas, encerra a campanha eleitoral com uma caminhada às 9h40 da manhã no aglomerado da Serra, em Belo Horizonte. Cleitinho Azevedo, do Republicanos, terá encontros com lideranças políticas em Nova Serrana, Governador Valadares e Patos de Minas. Flávio Roscoe, do Partido Liberal, concentra o último ato de campanha em Belo Horizonte. Às 10 horas da manhã, o candidato irá distribuir adesivos ao redor do Mineirinho. Gabriel Azevedo, do MDB, também irá fazer o último ato de campanha em Belo Horizonte. Ele faz uma caminhada às 10h30 da manhã no Mercado Central. O candidato depois participa de um almoço com a equipe de campanha, seguindo para uma carreata também na capital mineira. Matheus Simões, do PSD, vai percorrer várias regiões de BH. O atual governador participa de agendas que começam na Vila Pinho, às 9 da manhã, indo depois para a Cabana do Pai Tomás, a Feira Coberta do Padre Eustáquio, o Jardim Alvorada, o São João Batista e encerra o dia no Novo Arão Reis. Patrus Ananias, do PT, encerra a campanha em um ato na esquina da Contorno com Amazonas, em Belo Horizonte, às 9h30 da manhã. Nessa reta final de primeiro turno, ainda dá para fazer campanha na rua, mas só até às 10 horas da noite. Até esse horário, os candidatos e apoiadores podem distribuir material de campanha e fazer caminhadas, carreatas e passeatas com ou sem carro de som. Repórter Luísa Marques.
3: Obrigado, Luísa. 9h23 da sua 93 FM. A rádio fechou. Continuamos com Manhã Legal. Daqui a pouquinho eu falo de promoção pra você, tá bom? 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Bom dia!

0: Gustavo Lima, retrovisor. Que som legal. Ainda rolou pra você também aqui no 93, Armandinho, Desenho de Deus. Um clássico, hein? De 2004. Parece que foi ontem, né? Quanto tempo essa música. Rolou também pra você no 93, Bruno Mars. Só música legal pra você aqui na manhã, 93 FM. Harry Styles, sua primeira, J Quest cantando Tim Maia, né? Pneu furou, acendo o farol. 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

0: Essa é a 93, a melhor música toda hora. Jim, Don't Say You Love Me. Quem pediu foi minha amiga Lúcia, lá de José Luiz. Oi, Lúcia, bom dia pra você. Oferecendo pro filhão que tá fazendo aniversário hoje, né, Lúcia? Ah, que maravilha. Sempre ligados na 93. Eu rolo também, Henrique Juliano, Conexão de Outras Vidas. Minha amiga Olinda, que pediu. Oi, Olinda, bom dia pra você. Enrolou Panda e Ícaro Gilmar, né? Baqueado na programação top da região. A sua 93, a rádio número 1 de toda a região. É todo mundo ligado na 93. E a 93 sempre, sempre ligadíssima em você. 9 horas e 53 minutos. Eu quero falar para você que amanhã teremos a cobertura das eleições 2026 com o nosso jornalismo da 93. E agora, direto da redação, o nosso plantão de jornalismo. Direto da redação, Isabela Moreira, com as notícias da semana. Olá, Isabela, bom dia para você.
1: Bom dia, Marcelo, tudo bem? Eu sou Isabela e vou trazendo aqui alguns destaques do nosso jornalismo que eu separei para você e para os nossos ouvintes. A Prefeitura de Barbacena divulgou a programação da 54ª Festa das Rosas e Flores, que será realizada de 8 a 12 de outubro, com exposições, feiras de artesanato e gastronomia, oficinas do Senac, mostras de paisagismo, mercado de rosas e frutas, além de atrações culturais. Entre os destaques estão a 5ª Exposição de Orquídeas, o 2º Festival Gastronômico, o concurso Rainha das Rosas e Flores 2026, apresentações musicais e atividades especiais para o Dia das Crianças, incluindo área de lazer e concurso de cosplay. Uma floricultura foi atingida por um incêndio na madrugada de segunda-feira na Avenida Governador Bias Fortes, no bairro Pontilhão. Segundo o proprietário, imagens das câmeras de segurança registraram uma pessoa entrando no estabelecimento por um buraco no muro e posteriormente ateando fogo no interior da loja. O incêndio provocou grandes danos à estrutura e aos materiais do estabelecimento, que permanecerá fechado temporariamente. Em comunicado, a empresa informou que irá se reorganizar antes de retomar as atividades. E um cão da raça Pitbull foi encontrado ferido com um golpe de faca nas costas na segunda-feira em São João del Rei. A polícia militar foi acionada e realizou buscas para localizar o homem apontado como responsável pela agressão e encontrar a arma utilizada, mas ninguém foi localizado. O setor de zoonoses foi acionado e recolheu o animal para atendimento veterinário. Segundo o órgão, o cão está bem e já recebeu tratamento para o ferimento. O animal não foi devolvido ao suspeito, deverá ser castrado e posteriormente encaminhado para a adoção. O caso foi encaminhado à Polícia Judiciária para investigação. E na madrugada desta sexta-feira, dia 2, a Polícia Militar prendeu 3 homens de 27, 38 e 24 anos suspeitos de tráfico de drogas no bairro Córrego do Ouro, em Santos Dumont. Durante patrulhamento, os militares abordaram um homem de 27 anos que estava em uma motocicleta elétrica e, segundo a PM, apresentou comportamento suspeito. Na bolsa dele foram encontradas pedras de crack. Conforme a polícia, o suspeito informou que havia mais drogas em sua residência, onde outros 2 homens foram localizados e teriam tentado fugir. Com autorização da proprietária de um imóvel vizinho, os policiais encontraram um saco com entorpecentes, além de outros materiais no apartamento, incluindo balança de precisão, anotações, celulares e R$ 577 em dinheiro. Ao todo, foram apreendidas 697 pedras de crack, 488 pinos e uma porção de cocaína, além de cocaína em pó e microtubos. A motocicleta também foi apreendida e os 3 suspeitos foram encaminhados à Delegacia de Polícia Civil. E a Polícia Civil prendeu em Conselheiro Lafayette um homem condenado a 20 anos de prisão pelo estupro de uma criança de 5 anos, ocorrido em 2022 em Congonhas. Segundo a Polícia Civil, ele foi localizado no bairro São Dimas após um trabalho de investigação e inteligência e utilizava um nome falso para esconder sua identidade. Durante a prisão, os policiais apreenderam um celular e um notebook que serão analisados para verificar possíveis informações relacionadas a outros crimes. O condenado foi encaminhado à justiça para o cumprimento da pena. Marcelo, esses foram os destaques dessa semana. Eu vou ficando por aqui e até mais!
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2: Maravilha! Toda a nossa equipe de jornalismo mobilizada aí. Amanhã, cobertura total das eleições 2026. É a 93FM, muito mais música e informação pra você.
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2: Opa, bom dia!
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2: Tá ligado na 93, a rádio que é show. 10 horas e 4 minutos, eu sou o Marcelo Santana. E claro, você tá ligado no nosso Manhã Legal.
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2: 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Zé Neto e Cristiano, cadeira cativa. Bom dia pra você.
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Bom dia, Marcelo Santana, que vem do Bairro Grotão. Ligadinha da mamãe maravilhoso. Lógico que veio trazer alegria para essa manhã tão chuvosa. Valeu, obrigado, beijo. Ótimo final de semana.

0: Tá cantando aí agora, né? Tá cantando, hein? Tá cantando, hein? Loucura que não passa. Amor bandido e a solidão é uma ressaca. Maiara Maraíza, Marília Mendonça, pra você aqui no nosso Manhã Legal. 10 horas e 3 minutos, bom dia pra você. Bacana, né, gente? Eita, programação boa, né? Todo mundo participando com a gente no Zap da 93. Minha amiga Olinda lá do Palmital, bom dia pra você, Olinda. Tá sempre ligada com a gente. Alô, Fernanda, bom dia. Sempre sintonizadíssima. Cantando as músicas, tá em casa, toda feliz. Isso é importante, né? Sempre, sempre essa turma nota mil que se liga na 93. Alô, Elizabeth, tá ligada com a gente, tá sintonizada. É a Beth lá do Santa Efigênia. Curtiu 93 com essa chuvinha caindo agora, né? Nossa amiga Branca também lá no São Sebastião. Tudo bem, Branca? Oi, Magali, bom dia pra você. Magali lá no São Sebastião. Meu amigo Miguel, grande, grande Miguel lá no bairro Boa Morte. Dona Maria Cecília, bom dia. Bom dia, Dona Marilene. Mandou aquela figurinha lá, o patinho lá segurando aqui o guarda-chuvinha. Que chuva, né, Dona Marilene? Tá certo. Todo mundo ligado da 93 FM, a Rádio Que Show. Quem participa com a gente também aqui na 93, sempre, sempre, é a Berê, a nossa querida Helenice. Ô, Berê! Um abraço pro filhão Matheus Carvalho, grande Matheusão, um abraço pra você, gente. O dia do dentista, é, o Matheus, feríssima. Grande, grande Matheus. Também para o primo Vanderlei Psolati, lá em Saforte, se aniversariando. Valeu, Berê, beijo grande pra você, tá? Orgulho aí desse filhão, né? Grande Matheus. Hoje é o Dia Mundial do Dentista, é isso mesmo. Todo mundo ligado na 93, a Rádio Que Show. 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É isso mesmo, meu amigo Fábio, um abraço pra você. Grande Fabinho, bom dia.
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1: 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Chuvinha, né, Marcelo?
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0: Valeu, grande Fabinho, um abraço pra você, bom dia, viu? 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E agora, vamos naquela... Cante comigo na manhã 93. Vamos cantar junto? Junto com o Belo. Essa música é Tua Boca, aqui no Manhã Legal. Cante comigo no Manhã Legal. Vamos nessa? Um, dois e... Cante comigo, vai!

cantou aí agora, né? A galera tá indo à loucura. Belo, tua boca, aqui no nosso Manhã Legal, no Cante Comigo. 10h19, bom dia pra você, prazer imenso ter em nossa companhia. Eu sou o Marcelo Santana e esse é o nosso Manhã Legal.

0: Léo Santana, Olho Marrom, na programação 93 FM, a Rádio Que Show. Opa, faz barulho aí, galera. 10 horas e 25 minutos. Vamos falar de futebol agora. As notícias do futebol aqui no nosso Manhã Legal.
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0: Sim, as últimas do futebol para você aqui no nosso Manhã Legal. E a gente começa falando para você de seleção brasileira. A seleção brasileira volta a campo daqui a pouquinho, às 11 horas da manhã, para enfrentar a Índia em um novo amistoso durante a Super Data FIFA. A partida será realizada no Salt Lake Stadium, em Calcutá, na Índia. O time de Carlo Ancelotti vem de 2 amistosos contra a Austrália, né? O empate em 1-1 e também a vitória por 4-2. E daqui a pouquinho, às 11, contra a Índia, a seleção brasileira vem com uma escalação um pouco diferente. Vem com o goleiro Pedro Morisco, Mateuzinho, Vitor Reis, Arthur Dias e Douglas Santos. Martinelli, Andrei Santos e Breno Bidon. Estevão, Endrick e Samuel Lino. E o técnico é o Carlo Ancelotti. Portanto, daqui a pouquinho, às 11 horas, tem Brasil e Índia. E está acabando a abstinência do Campeonato Brasileiro. Ontem nós já tivemos partida atrasada do Brasileirão. Santos e São Paulo. São Paulo e Santos, né? O São Paulo saiu na frente com o Luciano e Gabigol marcou 2 vezes. Santos 2-1. O Santos que está chegando lá próximo ao G5, né? Já é o 7º colocado, passando a equipe do Clube Atlético Mineiro, o Galo Mineiro. E o Galo, você já sabe, joga hoje às 18h30 na Arena MRV, em jogo atrasado também pelo Brasileirão, contra o Red Bull, e pode retomar a posição que o Santos roubou na noite de ontem. Pedro Abílio traz todos os detalhes da rodada deste final de semana para os times mineiros do Brasileirão.
3: Hoje é dia de futebol, o Campeonato Brasileiro está de volta. Ontem já teve o clássico lá em São Paulo, mas ó, vamos destacar aqui esse confronto entre Atlético e Red Bull Bragantino. Porque o Galo hoje na Arena MRV às 18h30 da noite vai cumprir uma missão importantíssima da tabela de classificação, vencer um jogo atrasado de Campeonato Brasileiro. Para isso, o técnico Eduardo Domingues tem de superar os desfalques, já que em meio à data FIFA, o Atlético tem 6 jogadores convocados por seleções e tem ainda jogadores lesionados. Ontem a grande notícia foi a liberação do meia Vitor Hugo, deve ficar no banco de reservas logo mais. O time provável tem Gabriel Delfim, Natanael Lianco, Vitor Hugo e Renan Lodi, Maicon, Alexandre e Fred, Coelho, Renier e Bernard. O Red Bull Bragantino, sem o Rodriguinho, que está no departamento médico, tem um time provável de Thiago Volpe, Agostinho Santana, Rodrigues, Gustavo Marques e Capixaba, Fabinho, Eric Ramírez e Lucas Barbosa, Herrera, Pita e Vinicinho ou Eduardo Sacha. Pita Lucas Casagrande do Paraná com essa partida que é adiada da 21ª rodada do Campeonato Brasileiro. Quero destacar aqui a logística do Cruzeiro. Quarta-feira que vem tem o São Paulo pela frente no Mineirão e o time celeste tenta contar com Arroyo, que está disputando um torneio amistoso com a seleção equatoriana lá do outro lado do mundo, na Ásia. E a previsão de chegada do jogador é só para a próxima terça-feira, conforme a Itatiaia noticiou nessa sexta. Então, com essa previsão, tem uma certa cautela, né? Já tem a dúvida de se joga com Wesley ou com outro meio-campista. E agora, com essa possibilidade, o técnico Arthur Jorge prepara uma alternativa para escalar o Cruzeiro ofensivamente diante do tricolor paulista. Claro, contando com o plano A, né? Que é o Arroyo, que tem sido o principal jogador da última sequência de partidas. Mas pode ser que, por questões de cansaço, ele acaba ficando com opção para este compromisso, que tem previsão de mais de 25 mil pessoas no Gigante da Pampulha na semana que vem. Eu fecho com a informação da Série B. O Coelhão joga hoje, é dia de Goiás e América se enfrentando lá em Goiânia, com o Coelhão tendo vencido o Goiás no primeiro turno na Arena Independência. Repórter Pedro Abílio.
0: Valeu, Pedro Abílio. Um abraço para você. As notícias do futebol, daqui a pouquinho às 11 horas, daqui a meia hora, né? Tem a seleção brasileira e mais um amistoso. E logo mais às 18h30, Atlético Mineiro versus Red Bull Bragantino. São as notícias do futebol na 93, a Rádio Que Show.
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2: Opa, tá na hora de mandar alô pra galera que se liga na 93 FM, a rádio número 1 de toda a região. Alô para o Wagner, lá do bairro São Pedro. Bom dia, Wagner. Alô para o Fabinho, lá da Brasiliana Delivery. Tá ligado com a gente. Ele é a Silmara. Bom dia para vocês. Alô também para Maria José. Tá sempre ligada. Tá sintonizada na 93. A Beth, lá no Santa Efigênia. Olinda, no Palmital. Bom dia, Olinda. Magali, tá ligado. Miguel, Maria Cecília. Também a nossa amiga Lúcia, lá de José Luiz. Sempre sintonizado. Alô, Berê. Alô também para o Cigano, tá ligado com a gente? Bom dia, meu amigo! O Gaguinho também tá sempre ligado, sintonizado. A turma aí, motoristas de aplicativo, né? A turma ligada. Taxistas, mototaxistas, todo mundo ligado na 93. E a turma do volante grande também, a turma do ônibus, a turma do caminhão, tá sempre sintonizado. Bom dia pra essa turma legal! 999-2527-50 é o zap da 93 e tem prêmios pra você. Tá valendo pizza da Brasiliana. Se eu fosse você, ligava pra 93 agora, irmão! Na boa! É, ué! Eita, Simone Mendes! Vai devagar, mulher! Direitos iguais! Pegou pesado desse sonho, Simone. Escuta só o que ela fala.
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2: Vai,
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2: Agora, presta atenção.

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0: É, o ano era 1986, Fábio Júnior, Quando Gira o Mundo, mais um clássico pra você, garoto que você cantou em alto e bom som. Aí rolou o Diego Vitor Hugo, Entregador de Flor, de sequência legal pra você no 93 FM, de propósito, manda áudio, a primeira foi Simone Mendes, Direitos Iguais, sempre figura entre as melhores, as mais da 93 FM. Em falar as mais, daqui a pouquinho, 1 da tarde, né? Tem as 10 mais da 93, hein? Pra você curtir aqui, numa boa. E antes de meio-dia, 1, tem um túnel do tempo com muito flashback. Mas até o meio-dia é o nosso manhã legal e tem prêmios pra você. 999 25 27 50. 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Participe com a gente.
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3: Bom dia pra você. 11 horas e 3 minutos. Você tá ligado aqui no 93 FM, a Rádio Q-Show. Eu sou Marcelo Santana e esse é o nosso Manhã Legal. 999-25-2750 tem promoção pra você. Participe com a gente. Tá no 93, tá bem demais. Tá ligado no Manhã Legal.

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1: 11h22, bom dia pra você. Daqui a pouquinho tem resultado de promoção. 999 25 27 50. 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

0: tempo, menos é mais. Pra você no Manhã Legal. Brinda aí. Ainda rolou também, Mumuzinho. Eu Mereço Ser Feliz, Maroon 5, Priceless, Diego Vitor Hugo, Tubarões e muito mais pra você na Manhã 93. Dentro do nosso Manhã Legal. 999-527-50, daqui a pouquinho, meio-dia. 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Então, participe com a gente. Daqui a pouquinho tem mais música pra você. Pra você que tá curtindo aí, né? Brasil tá jogando agora nesse momento contra a Índia, 1-0, né? Gol do Estevão, 30 minutos de jogo. Ei, Brasil, vamos que vamos. É a data FIFA aí, né, os amistosos. E o Brasil, logo mais, tem o Atlético Mineiro, tem tudo isso e muito mais pra você na 93FM, a Rádio Que Show. E na segunda-feira, claro, Washington Lima, Beto Santos, aquela equipe legal da 93, traz todos, Marco Aurélio, também trazendo todos os detalhes pra você, aqui na 93, no Seleção 93, aquela equipe nota 10. Já já eu volto com mais, muito mais música, não saia daí.
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10: Legal, galera. 11h39, daqui a pouquinho tem promoção pra você. Tem o resultado da promoção. Valendo a pizza da Brasiliana Delivery. Quem sabe, hein? Quem vai ser o grande vencedor de hoje? Que vai faturar essa pizza gostosa. Lembrando que daqui a pouquinho, ao meio-dia, tem pra você o Túnel do Tempo. Ou melhor, do flashback. Muito flashback legal. Produção, pode dar um aperitivo pra turma da manhã? Pode? Então tá. Então vamos de lentinha, né? Uma saudade bem lentinha pra você, combinando com essa chuva. É o som da Toni Braxton. Unbreak My Heart. Espero que venha pra você a partir do meio-dia no Túnel do Tempo, meu irmão. É só música boa.

0: 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Faltam 13 pro meio-dia.
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0: A melhor música toda hora, Sherpan, Home, na programação 93 FM. Israel Rodolfo, adivinha? Nenhum Sex Love, Lauana Prado, foi você quem trouxe e muita coisa legal rolou nessa manhã. Foi demais, gente, foi demais. Confesso pra você que foi uma manhã, assim, muito, mas muito bacana. Abraço aos nossos anunciantes aí, Casa Moreira Acabamentos, Royal Doutor Prime, Casa Paz, também a turma da Eletro Silva e a Catalão Pneus. E eu quero falar agora de resultado de promoção, né? A galera que participou com a gente no 999-25-2750, o Zap da 93. A galera falou assim: Marcelão Santana, eu quero faturar aquele prêmio legal, aquela pizza deliciosa da Brasiliana Delivery. Aí eu falo assim: então, irmão, participa. Aí a turma participa de montão e vamos ao resultado.
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0: A rádio que é show. Tem promoção pra você. No clima, no astral da manhã. Quem se deu bem foi Marise Filardi. Oi, Marise. Telefone final 3133. Faturou aquela promoção legal da Brasiliana Delivery. 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Você vê que pizza maravilhosa, gente. É demais. Alô, Fabinho, Silmara, toda a turma, família brasiliana. Um abraço muito especial. Então, Marise, nossa produção já entrou em contato contigo, tá

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3: Boa tarde, boa tarde, boa tarde, boa tarde pra você.
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3: Você tá ligado na 93, a Rádio Que Show, eu sou Marcelo Santana. A partir de agora, o Túnel do Tempo com o melhor do flashback. Vem comigo nessa recordação legal.

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1: Tá no ar pra você o Túnel do Tempo aqui no 93. A primeira vem com Air Supply. Saudade legal, hein? Lonely is the Night. Programação tá demais. Boa tarde pra você.

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0: do Tempo com Rio News and the News pra você na 93 FM, Stuck With You. Daqui a pouquinho, mais, muito mais flashback pra você, claro, aqui no nosso túnel. Não saia daí, eu volto já já.
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9: Demorou nada, tamo de volta com o Túnel do Tempo aqui na 93FM, a rádio número 1 de toda a região. Agora tem Afrodite Se Quiser. O que que ela tem que eu não tenho? Boa tarde pra você, saudades aqui na 93, tá ligado no túnel.
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0: Reta final, turma. Reta final do Túnel do Tempo. No próximo sabadão tem mais. De meio-dia a uma, o melhor do flashback. Daqui a pouquinho, as 10 mais da semana, as 10 melhores. Pedidas por você, claro. Eu volto daqui a pouquinho.
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11: Boa tarde pra você, tô ligado na 93 FM, a Rádio Que Show. Eu sou o Marcelo Santana. Tamo junto e misturado pela 93. Tá começando as 10 mais. As 10 melhores da sua 93 FM.

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2: Isso sim, claro! As melhores, as mais pedidas, aquelas que você pediu durante toda a semana e elas estão de volta pra você. Menos papo, mais música. Décima colocada pintando.
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0: Rio Negro e Solimões, é a sexta colocada entre as mais da 93. Daqui a pouquinho tem mais, não saia daí.
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5: Demorou nada, tamo de volta com as 10 mais da semana, reta final, posição de número 5.
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0: Essa é a primeirona mais pedida da semana. Brinda aí. Menos é mais pra você na 93 FM. Galera, ponto final das 10 mais. Tá chegando 93 graus com Júlio Fonseca. Feríssima. Já está aqui nos estúdios da 93. Valeu, gente. Tudo de bom pra todo mundo. Amanhã é dia de eleição, né? Vote com consciência, tranquila, viu? Na boa. Um abraço pra todo mundo e a gente se fala amanhã, domingão, às 8 da noite, com o Cute Rock, com o melhor do rock and roll. Eu, Washington Lima, Metal Boy, mandando super bem. Fique com 93 graus. Valeu, gente. Tchau, tchau.
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4: É bem assim mesmo, né? 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Ótima tarde para você, o 93 graus tá no ar.

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1: Que isso, fera! Sensacional, ótima tarde pra você neste sábado. Dia primeiro sábado de outubro já, bebê. Já estamos no último trimestre do ano. Que é isso, papai? Que é isso? Tá voando, tá voando. Aproveita e faz o seguinte, no 999-25-2750, conta pra mim como tá sendo o seu ano. Vai dar tempo de você realizar todos os projetos que você planejou lá em janeiro? Vai mesmo? Ou não? Vai ficar tudo pro ano que vem, hein? Nossa senhora, outubro já tá aí e você tá sintonizado na Rádio Que Show. Pra você também, ligadinho, sintonizado na 1230 Correio da Serra M. Um beijo no coração de cada um de vocês, obrigado pela audiência. Pra você que está aí pela internet na velocidade da Conecta, sintonizado na Rádio Que Show, curtindo o 93 graus no oferecimento de Mamonas Lanches, o melhor lanche de Barbacena e toda a região. E ó, tem para você no Mamonas Kids, se prepara na próxima semana, de 12 a 18 de outubro, todos os dias, uma comemoração diferente alusiva ao Dia das Crianças, a Semana das Crianças, e no próximo, hoje nós vamos sortear um pro dia 12, e no próximo sábado nós vamos sortear do dia 13 ao dia 18, só para crianças, tá? Só crianças podem participar, então já fica aí para você que tá ouvindo, todas as crianças que participarem e deixar uma mensagem alusiva ao Dia das Crianças. Ela pode falar o que ela quiser, não tem problema não, mas todas as crianças que participarem deixando uma mensagem alusiva ao Dia das Crianças, ou se quiser fazer alguma referência ao Mamonas, tá valendo e vai concorrer a um brinde, né? Pro Mamonas Kids no dia 12, tá bom? Vai ter uma super festa lá no decorrer da programação. Vou passar pra vocês a programação de todos os dias lá do Mamonas Kids. E a gente começa o nosso 93 graus no clima que a gente gosta. Bora, pagodinho! Bora que vamos, né? Começou! Aonde? Todo sábado na sua Rádio Que Show. É verão o ano inteiro, papai!

chegando nas ondas da Rádio Que Show. Eu e você. Nós merecemos muito ser feliz. Com chuva, com sol, com frio, com calor. Todos os dias é o melhor dia da sua vida. Esqueça o passado, bora pra frente, bora pra cima. Foguete não tem ré, né? E todos os dias é uma oportunidade de um recomeço pra você. No clima do seu sábado, 93 graus, tá no ar. Eu, você, não se esqueça. Nós merecemos, e muito, sermos felizes. Mumuzinho pra você. 2h05.

Ludmilla, pra você no 93 graus, agora 2h16, você tá sintonizado nas ondas da Rádio Que Show. Quem tá ligadinho, sintonizado comigo, é o meu grande amigo Bocão, Bocão Fretes e Mudanças. 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Pro Léo também, tá junto com ele aí, pra toda a turma aí que sempre faz um excelente trabalho, fizeram a minha mudança recente. Né, com aquele capricho que só a equipe do Bocão sabe fazer. Inclusive, essa aqui vai pra você, Bocão, ó. Revelação sempre é bom, né, papai? 2h17, ótima tarde pra você. Um brilhante, maravilhoso e abençoado final de semana. Um beijo.

0: Você teria coragem de ir? Vai lá então pra você ver, vai. Vai que você paga, hein? Tem muito corajoso que vai, né? Depois que vai, fica arrependido. Então, meu filho, se falou que não, ou se dependendo do sim, não vai não. E olha só que fato interessante aconteceu essa semana, que o influenciador Fábio Neto resolveu batizar dois cabritos com nomes de Henrique e Juliano. O que ele não imaginava era que Juliano iria gostar tanto da ideia que decidiu levar seu xará embora. Olha isso. Nos bastidores de um show no Village Privilege, em Porto Velho, Rondônia, na última quinta-feira, a dupla conversou com o portal Léo Dias e contou detalhes dessa história. Juliano, que é mais reservado e costuma aparecer pouco nas redes sociais, comentou a brincadeira e agradeceu o carinho dos amigos. Abre aspas. Ah, a gente tem uma amizade com os meninos lá, inclusive mandar um abraço para eles, para o Evonei e para o Fábio Neto. A gente vai, na verdade, a gente vai bem pouco lá também. A gente não é influência. Sobre as recentes aparições, né, sociais nos amigos, ele também explicou que costuma entrar na brincadeira quando se sente à vontade. Por fim, o Juliano também brincou com a repercussão após decidir levar o cabrito para casa. Levei, levei, levei. Ele botou o nome do cabrito de Henrique e Juliano. Eu falei, deve ser presente. Aí peguei e levei. Pô, você aí, quantas vezes você coloca o nome de animal, né? Em homenagem a alguma pessoa. Tem gente que gosta, tem gente que não gosta, né? Então, pra você, Henrique e Juliano no 93 graus, 12h23. Pensa você com cabrito no seu nome, hein? Já imaginou? Cabrito Júlio.
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0: David Guetta pra você no 93 graus. Hoje ainda tem Explosão 93, as inesquecíveis dos anos 90, no oferecimento de Cida Psicóloga, Oficina Modelo e Casa Moreira.
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0: 12:30.
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0: 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Tá valendo também um ingresso para o Mamonas Kids. De 12 a 18 vai ter a Semana da Criança, uma programação muito especial a partir das 19 horas lá no Mamonas Kids, que fica no bairro do Carmo, ali do ladinho do Colégio Salesiano, pertinho da Oficina Modelo, tá bom? De segunda a domingo, todos os dias, uma programação especial para você lá no Mamonas Kids, para criançada. 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Já nos dias 13, 14 e 15, terça, quarta e quinta, você vai ter quinte lanche mais parquinho com tempo livre. 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Ana Castela para você, 2:34.

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Ana Castela e Gustavo Lima pra você. Canudinho é o nome dela. 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Amanhã é dia de eleição. Então o Brasil inteiro escolhendo os seus representantes. 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Faltando agora 17 minutos para as 3, ótima tarde para você. Que seu final de semana seja assim, ó, inesquecível, que essa chuva seja chuva de bênçãos em tudo que você fizer. Olha que encontro, Sorriso Maroto, Ludmilla, camisa 10.

Jorge Matheus, pra você, fazendo propaganda e sem fazendo propaganda, mas agora fazendo propaganda pra você. Hoje aqui no 93 Graus, tá valendo pra quem participar uma capinha, uma película de aparelho celular da banca do Alex. Tá valendo dois Egg Burgers do Mamonas Lanches e tá valendo também pra você o ingresso para o dia 12 de outubro lá no Mamonas Kids, na Semana das Crianças. Esse só vale pra participação de crianças aqui no 93 Graus, que disser pra gente alguma mensagem sobre o Dia das Crianças ou sobre o Mamonas, né? Pode falar dos lanches, pode falar do Mamonas Kids, vai poder ter a participação do Chase, da Patrulha Canina e uma semana inteirinha de eventos pra você lá no Mamonas Lanches. E ó, o BTS estará no Brasil, mas ontem eles estiveram na Colômbia, e a divulgação das imagens gerou dúvidas entre os fãs brasileiros quanto ao padrão do espetáculo que será montado aqui no país. A preocupação gira em torno da manutenção da experiência visual completa e dos painéis de LED que não aconteceram, né, lá na Colômbia. Então esses painéis de LED lateral, eles impedem, né, quem acompanha o show das arquibancadas e setores mais distantes. Até o momento, os organizadores, né, as produtoras locais, se pronunciaram sobre alterações definitivas para os demais países da América Latina, visto que o BTS está fazendo aí uma turnê pelos países aqui da América Latina. Cada praça, cada país recebe adaptações de projetos alinhados às especificações de segurança, às normas locais de cada estado, de cada arena, de cada local onde acontecerá o show. Mas ó, ontem foi o primeiro e já gerou dúvidas e insegurança nos fãs do BTS, que canta agora pra você no 93 Graus, The Planet. Boa tarde pra você.

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1: Essa não é uma história.

0: Tem mais nada pra perder, né? Deixa sua bebida pra não esquecer, né? Ou pra esquecer tudo que tá acontecendo. E que você não vai esquecer que na volta do recadinho dos nossos parceiros vem aí o Explosão 93, no oferecimento de Barbearia Cantarina, Oficina Modelo e Casa Moreira, na volta do intervalo.
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0: 5 para as 3.
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3: Do jeitinho que a gente gosta, né? Fala a verdade, se não tá chegando aquela hora que a gente para mais ainda pra ouvir o 93 graus, porque é bom demais. É momento de recordar e a gente começa muito bem, indo pra 1999. Esse sonzinho você curte, né? O pagodinho do 93 graus pra você, os morenos e a mina de fé. Bora!

Já acabou o Tesouro do Pirata pra você, no clima do seu sábado à tarde. Um abraço pra Lu, que tá curtindo a nossa programação aqui no Boa Vista. O Serginho lá na Mimos Pet, a dona Marilene. Beijo pra senhora, viu? Valdemira e também a Alba curtindo a nossa programação. E é você que está em casa, no trabalho, na rua, fazendo faxina. Seja lá o que você tá fazendo, você tá curtindo 93 graus. E agora vai melhorar. Quem não lembra dessa, hein? Claudinho Buchecha pra você no Explosão 93, 3 e 8.

Fala se não é bom demais, hein? É a cara do seu sábado aqui na Rádio Que Show. É o Explosão 93 trazendo pra você as inesquecíveis do jeitinho que a gente gosta. Pessoal da década de 80 ali, 90. Curte mais, curte demais. A gente continua no clima do seu sábado à tarde. Com mais uma daquelas assim, do jeito que a gente gosta, do jeito que a gente não esquece nunca. Pra você que tá curtindo o Explosão 93. No 93 graus, meu muito obrigado. Você pode, inclusive, sugerir músicas aqui pro 93 graus, músicas pro Explosão 93 pelo 99925-2750 e ainda faturar prêmios. Essa batida é reconhecível só pela introdução. Não preciso nem falar que banda é essa, né? Pagode dos anos 90 pra você. Ó! Oh! Raça Negra no 93 graus, agora 3h17. Uma ótima tarde para você, é sempre muito bom recordar, né? E aqui no Explosão 93, a gente traz os sucessos inesquecíveis para você.

0: No clima do seu sábado à tarde, encerrando a Explosão 93, que volta no próximo sábado, dentro da programação do 93 Graus. Se você curtiu, se você quer sugerir alguma música pro 93 Sem Freio, pro Explosão 93, só você mandar no 999252750. Toda participação sua conta aqui para você faturar brands. 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Dois Egg Burgers do Mamonas Lanche, tá valendo também uma capinha, uma película de celular da banca do Alex, então participa no 999252750.
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0: 3h24.
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Pagodinho romântico do swing, simpatia pra você. Beijo pra Luno Boa Vista, tá sintonizada, curtindo a nossa programação. A Fernanda lá no Grogotó, ô Fernanda. Não ia esquecer de você, a Magali, o José Queiroz lá no bairro do Carmo também tá sintonizadinho com a gente. E hoje tá valendo pra você, ó, tem que ser criança, alguma criança pra participar, né, dizendo pra gente alguma mensagem sobre o Dia das Crianças ou sobre o Mamonas. Essa criança vai faturar uma entrada pro Mamonas Kids, ó, aí durante toda a semana. A partir do dia 12, o Mamonas vai estar com uma promoção especial lá no Mamonas Kids. Uma programação toda completa a partir das 19 horas. Na segunda-feira, dia 12, que é o nosso ouvinte que ganha hoje, vai ter a presença do Chase, da Patrulha Canina. Terça, quarta e quinta, dias 13, 14 e 15, kit lanche mais parquinho com tempo livre. A partir das 19 até acabar, né? E ainda vai ter o kit lanche. Na sexta-feira, dia 16, vai ter a presença do Homem-Aranha. No sábado, dia 17, pintura artística. E no domingo, dia 18 de outubro, oficina de slime. E todos os dias nós vamos sortear aqui, no próximo sábado, entradas para todos os dias da semana que vem. Então fique sintonizado. Hoje está valendo para o dia 12, para dar tempo da pessoa retirar. Se a gente sortear a semana que vem, segunda é feriado, não vai dar tempo, né? Por isso. Mas no próximo sábado nós vamos estar sorteando 6 entradas para o Mamonas Kids da Semana da Criança, lá no Mamonas Kids, que fica do lado do Colégio Salesiano, ali do ladinho da Oficina Modelo. Quem tá curtindo também a nossa programação aqui é a Denise professora lá das Salesianas. Tá sintonizadinha com a gente, Denise? Um beijo pra você. Muito obrigado pela sua audiência, pela sua companhia. É uma honra, né, ter você curtindo a nossa programação. Thiago Martins, no 93 Graus, agora 3h42.

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0: Quem nunca, né? Atira a primeira pedra. Quem nunca teve uma recaída, hein, papai? 3h49 pra você na 93FM.
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0: Disparadamente, primeiro lugar no seu sábado à tarde. É o melhor programa da sua tarde de sábado, é o 93 graus. E ó, quem tá no topo das paradas também é ele, como sempre, Péricles, o Pericão, que acabou de lançar, né, um novo projeto de estúdio que se chama Camuflagem. Né, são 12 faixas e o projeto reúne composições inéditas e releituras que abordam o amor sob diferentes perspectivas. Um dos destaques, né, desse álbum Camuflagem é a diversidade de encontros geracionais, ou seja, encontros de gerações da música. Né? O trabalho reúne nomes consagrados do samba e da MPB. Por exemplo, quem participa desse trabalho com o Périx é o Zeca Pagodinho, Ney Mato Grosso, JP, Ana Castela, né, e grandes estilos musicais. E o Périx está completando 40 anos de carreira, gente. 40 anos de carreira. E aí a presença dessas novas gerações, segundo o Périx, transforma aí esse trabalho, né, e preserve o frescor desses anos de trabalho que ele tem. E mesmo assim, ele vai cantar Matsual no festival que ele cantou no Rock in Rio e com toda certeza estará nesse trabalho, nessa turnê. Então, para você, lançamento do Périx, Camuflagem. 3h51, um ótimo sábado pra você, um sábado incrível. Então,

0: Pra você, Jorge Henrique e Rodrigo, com a participação de Marília Mendonça. Hoje tá valendo pra você aqui, ó, que participar com a gente. Uma capinha, uma película de celular da banca do Alex. Uma entrada pra uma criança lá no Mamonas Kids, vale pro dia 12 de outubro, dia das crianças. Vai poder comemorar no Mamonas Kids. E dois Egg Burgers do Mamonas Lanches. Então fique sintonizado na programação do 93 Graus, na volta do recadinho dos nossos parceiros. Tem a sua participação, o seu pedido musical aqui no 93 Graus, agora 3h57.
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0: No clima do seu sábado à tarde, você vai curtindo 93 graus e agora é hora da sua participação no 999252750. Você pedindo a sua música, você põe lá no ar e ainda pode faturar 2 Egg Burgers do Mamonas Lanche. Pode faturar uma entrada, aí tem que ser criança, tá? Para ganhar esse aqui, a participação tem que ser de uma criança, uma entrada, né, para o Mamonas Kids para o dia 12. Vale apenas para o dia 12 de outubro, né, na Semana da Criança, toda semana de 12 a 18, uma programação especial. E também tá valendo uma capinha e uma película da banca do Alex pra você. Então o que que você faz? Você pega o seu aí, telefone, manda um WhatsApp pra gente aí, no máximo uns 30 segundinhos, tá bom? No máximo, e pede o seu som aqui no 93 Graus.
1: Boa tarde, Júlio Fonseca, aqui é Fernando do Bairro do Cocó. Ligadinha nesse programa, hein? Não esquece de falar que eu fico ligadinha não, hein? Às vezes não mando mensagem, mas estou sempre ligada nesse programa maravilhoso. Lógico, porque sábado na 93 não tem igual. Beijos, ótimo final de semana.

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1: Boa tarde, Júlio Fonseca, tudo bem? Um prazer mais uma vez ter você alegrando as nossas tardes e sábados. Eu gostaria de ouvir Conexão dessa Vida com Henrique Juliano e também dizer que amanhã o Brasil está em nossas mãos.

0: Vamos votar com consciência. Um grande beijo, uma boa tarde.
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1: Boa tarde, Júlio, Maria das Graças, do bairro Feliz. Gostaria de estar ouvindo com o Luan Santana, Água com Açúcar. Ofereço para vocês da rádio, todos os ouvintes, uma excelente tarde de sábado e um final de semana feliz. Fica com Deus, obrigado.

0: A Mari Fernandes e o Marcinho, sensação no clima do seu sábado à tarde. E quem vai ficar muito bem no sábado à tarde é quem faturou prêmios aqui do 93 Graus, quem faturou uma capinha de celular e uma película é a Cláudia. A Cláudia do telefone final 7428, Cláudia do 7428, faturando uma capinha de celular e uma película. Quem faturou dois Egg Burgers do Mamonas Lanches é a Denise. A Denise do telefone final 6620-6620. E quem faturou uma entrada para o dia 12, válido exclusivamente para o dia 12 de outubro, é o Pedro. Pedro, que é filho, que é sobrinho da Alba, faturando aí então uma entrada para uma criança. Lembrando que no próximo sábado nós estaremos sorteando entradas para todos os demais dias da Semana da Criança no Mamonas Kids.
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1: Boa tarde, Júlio. Eu gostaria de pedir a música Patient Zero, da Taylor Swift, especialmente dedicada à minha mãe, Sabrina, aqui do Caminho Novo. Também quero concorrer à premiação. Obrigada.

0: então vem lá tudo.
1: Suíte 14 pra você no 93 graus, daqui a pouquinho tem um 93 sem freio. 45 minutos de música sem intervalo, continue com a gente. Agora tem Diego e Vitor Hugo na temperatura mais quente do seu rádio.
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0: E aí, 93 sem freio, 45 minutos de música, sem intervalo pra você.
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7: Agora é assim, do jeito que a gente gosta, sem parar. 45 minutos de música, começando muito bem com Tiaguinho. Ótima tarde pra você, um excelente final de semana.

0: Ludmilla Brotô. Coisa linda!
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0: O Natan cantando pra você aqui no 93 Sem Freio. A gente continua assim, nesse ritmo, sem blá blá blá, né? Agora vem pra você Simone Mendes.
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0: 45 segundos de música sem intervalo, só aqui na Rádio Que Show. Tem agora para você Gustavo Lima. Continue sintonizado aqui na 93 FM.
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0: Vai! E comemorando com a gente, com menos é mais, encerrando mais uma edição do 93 Graus deste sabadão, dia 3 de outubro. E ó, lembrando, amanhã, dia de eleição, né? Vote com responsabilidade, vote com a sua consciência para você contribuir para um país melhor, para um Brasil melhor, tá bom? Consciência, viu, gente? Consciência. E ó, um beijo no coração de cada um de vocês no próximo sábado. Estou de volta ao Vivaço com você aqui na 93 FM, na minha queridinha 1230 e também pela internet. Fiquem com Deus. Um maravilhoso e abençoado final de semana. Beijo. Fui.
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3: Olá, amigos rock maníacos. 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E dando continuidade à nossa programação, teremos uma hora com o melhor do rock na 93.3 FM. A nossa programação será sempre aos sábados, de 19 às 20 horas, para o deleite dos roqueiros de plantão. Vamos sair da mesmice e resgatar a verve roqueira que se encontra adormecida nos jovens de 18 a 80 anos. E neste final de semana será dedicado a você, ouvinte. Por isso, estamos iniciando a nossa viagem musical com o tema Essa é a Minha Playlist. Pois é, meus amigos, os nossos ouvintes terão a oportunidade de enviar a sua lista de músicas de rock preferida e nós iremos tocá-la durante a nossa programação. Por isso, elabore a sua playlist e envie para a nossa rádio. E para começar a compilação desta semana, temos o repertório de um ouvinte que traz uma coletânea de músicas de duas bandas sensacionais. Estamos falando dos grupos The Cult e The Mission. O The Cult é uma renomada banda britânica de rock formada em Bradford, na Inglaterra. Começou sob o nome de Salt and Death Cult e depois Death Cult, apresentando forte pegada de post-punk e rock gótico. Ao longo dos anos, a sonoridade da banda evoluiu do estilo sombrio para um hard rock enérgico e cru, misturando influências do rock dos anos 60, misticismo e atitude punk. A espinha dorsal da banda sempre foi a parceria entre o vocalista Ian Astbury e o guitarrista Billy Duff, responsáveis pelas principais composições e pela identidade visual e sonora do grupo. Já o The Mission é uma das bandas mais emblemáticas e influentes do rock gótico e do rock alternativo britânico. A banda foi formada em Leeds, na Inglaterra, e sua criação aconteceu logo após o vocalista e guitarrista Wayne Hussey, bem como o baixista Craig Adams, deixarem o influente grupo Sister of Mercy por conta de divergências criativas. Diferente do som mais mecânico e sombrio da sua antiga banda, o The Mission trouxe uma abordagem mais melódica e bombástica para o rock gótico, incorporando guitarras com muito efeito chorus e letras com forte teor espiritual e romântico. O sucesso foi quase imediato. O álbum de estreia God's Old Medicine estourou com clássicos instantâneos do movimento gótico. Ao longo do final dos anos 80 e 90, a banda se consolidou como uma potência ao vivo e vendeu milhões de discos pelo mundo. 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Pelos próximos 60 minutos, você vai curtir um duelo de gigantes do rock britânico que marcaram gerações. De um lado, o peso, o misticismo e as guitarras afiadas de Ian Astbury e Billy Duff. Do outro, as melodias grandiosas, o hino das pistas góticas e a voz inconfundível de Wayne Hussey. Por isso, a jornada musical começa com She Self Sanctuary, um hino da banda The Cult. Então, meus amigos, lembrem-se, o rock é um estilo de vida. Você que já baixou o nosso aplicativo, siga-nos nas redes sociais, sintonize o seu dial, aumente o volume e toca aí!

E é isso, meus amigos. Fim de viagem pelo multiverso do rock. Semana que vem tem mais. E você, ouvinte, quer ouvir tua banda? Pois não? Siga-nos no Instagram, dê a sua sugestão e quem sabe, na semana que vem, será a sua banda preferida que será tocada. Um forte abraço e fique bem!

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1: A partir de agora, Baú 93. Você viajando no tempo e recordando através da música. Produção musical Luiz Medeiros. Então vamos nessa. Aperte o cinto e vamos decolar rumo ao passado.

Ponto final, pessoal, em mais uma edição do Baú 93. Você recordando através da música na programação da 93 FM, a rádio que é um show. Produção musical, Luiz Medeiros. Sábado que vem tem mais. Aquele abraço. Tchau.

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